0: Inspira FM, 15 para as 10.
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0: Bira FM, faz bem ouvir Daniel Pora. Bad Day, agora faltando 7 minutos para as 10. Às 10 tem Inspira Mais Relax. Eu sou o Jorge Moreno e a gente se fala amanhã no Checklist às 5 em ponto. Para você, uma excelente noite.
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0: 3:10, você ouve a Inspira FM.
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0: Em Campinas, 6 em ponto.
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0: Olá, muito bom dia, uma excelente terça-feira, 23 de junho de 2026. Está no ar o Inspira pela manhã, seu programa de músicas e notícias. Trazendo os destaques de hoje: frio e chuva marcam o início do inverno em Campinas. Campinas reinaugura centro de saúde do Parque Valença após reforma. E uma loja colaborativa Conexão Mulher é inaugurada no Parque das Bandeiras. Essas e outras notícias para você a partir de agora, aqui pela Inspira FM 97.7. Faz bem ouvir. Eu sou Renato Zadi com você.
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0: Na Inspira FM faz bem ouvir Roxette, Milk and Toast and Honey.
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0: Primeira semana do inverno começa com chuva e queda de temperatura em Campinas. A mudança no tempo já ocorre hoje com máxima de 21 graus e a mínima de 16. Amanhã o frio aumenta com máxima de 18 e mínima de 14 graus. Segundo o Climatempo e o CEPAGRE da Unicamp, o avanço de uma frente fria com massa de ar polar provoca mais nebulosidade e chuva, com chance de temporais e raios. Agora temos 19 graus em Campinas. 6:14.
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0: Inspira FM, Mariah Carey, My Love. Agora 6:30 em Campinas, bom dia.
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0: O dólar fechou em queda nesta segunda-feira, cotado a R$5,14, com recuo de 0,46%. Já o Ibovespa, o principal índice da Bolsa Brasileira, subiu e encerrou o dia aos 106%.

0: A Inspira FM, o som de Donald Fagen, IGY, What a Beautiful World, agora às 6h43.
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0: Na segunda-feira, pela Copa do Mundo, a Argentina venceu a Áustria por 2-0 em Dallas, pela segunda rodada do Grupo J. A França derrotou o Iraque por 3-0 e a Noruega superou o Senegal por 3-1. Os resultados deixam a Argentina e França bem posicionadas na briga pela vaga. E o Brasil volta a campo nesta quarta-feira, amanhã, contra a Escócia às 19h. O Neymar está liberado e tem chances de jogar alguns minutos pela primeira vez nessa Copa. E vamos agora às primeiras informações do trânsito para você que está ligado aqui na Inspira FM.
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0: Bom dia, Robson Ramos.
2: Olá, Renato Sadi, bom dia para você e para você que ouve a Inspira FM e as informações do trânsito nesta manhã de terça-feira. Destaque agora para SP-101 Campinas-Monte Mor, com trânsito lento para quem chega a Campinas agora. Lentidão começando ali na altura do Trevo dos Presídios e dali essa condição ruim vem até a Robert Bosch. Na Robert Bosch o trânsito é carregado, mas está um pouco melhor já naquele momento em que o motorista vai chegando até a rodovia Anhanguera. Quem vai no sentido contrário para Hortolândia e Monte Mor agora vai com boas condições pelo caminho. 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
0: Agora faltam 15 para 7.
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0: Inspira FM Simply Red. Agora falta um minuto para 7.
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0: A ANAC autorizou duas novas companhias aéreas estrangeiras a operar voos internacionais regulares de passageiros e cargas com origem ou destino no Brasil. A espanhola Vamos Air e a nigeriana Air Peace. As duas receberam o aval das portarias publicadas em 15 de junho, após cumprirem os requisitos do Código Brasileiro da Aeronáutica e das normas da agência. Segundo a ANAC, a medida faz parte da estratégia de ampliar a conectividade aérea internacional e aumentar a concorrência no setor.
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0: Robson, novas informações do trânsito.
2: A região central de Campinas ainda apresenta uma condição geral boa de trânsito, com algumas vias importantes já ficando um pouco mais carregadas. O motorista deve ficar atento ali na condição da Avenida Brasil, por exemplo, que entre Alberto Faria e a passagem pela Barão de Itapura já está bem lento o caminho por ali. Depois a condição melhora para quem segue até o centro da cidade. Nesse trecho, quem vai para o bairro ainda encontra boas condições. 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Daqui a pouco a gente volta com mais informações do trânsito. 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
0: Obrigado, Robson. Agora 7 em ponto em Campinas.
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0: Beatles para Kobe Kylie. Here Comes the Sun, 7:12 em Campinas agora.
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0: O Centro de Saúde do Parque Valença foi reinaugurado nesta segunda-feira em Campinas após reforma e ampliação da unidade. O prédio recebeu climatização, novas coberturas externas, adequações de acessibilidade e melhorias nas redes elétrica, de esgoto e drenagem, com um investimento de R$1.310.000 entre recursos da Prefeitura e emenda parlamentar. Uma referência para quase 20 mil moradores da região, o posto volta a atender de segunda a sexta, das 7 da manhã às 7 da noite e aos sábados, das 7 da manhã à 1 da tarde. Agora 7:03.

0: Inspira FM, o som do Maroon 5, She Will Be Loved.
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0: A Prefeitura de Campinas inaugurou na segunda-feira a loja colaborativa Conexão Mulher no Shopping Parque das Bandeiras. O espaço da Secretaria de Políticas para as Mulheres oferece uma vitrine gratuita para empreendedoras exporem produtos como cosméticos naturais, peças artesanais e itens para bebê, sem necessidade de investimento em aluguel. A unidade funciona no piso L2, de segunda a sábado, das 10 da manhã às 10 da noite, e aos domingos e feriados, do meio-dia às 8 da noite, e integra o programa Feira de Mulheres Empreendedoras.
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2: Oi, Renato, a terça-feira começou chuvosa, agora deu uma pausa, mas é bom o motorista ficar atento às condições, pode chover mais e aí pistas escorregadias sempre atrapalham o caminho. A condição do trânsito agora para o motorista pela Santos Dumont é ruim na chegada a Campinas, do quilômetro 74 até o 76, no acesso ali pela Anhanguera. Quem sai no sentido de Viracopos e Indaiatuba agora, encontra a condição de trânsito boa. 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
0: Agora 7:27.
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0: Inspira FM, agora 16 para as 8.
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0: Joaquim Egídio recebe nesta sexta-feira, dia 26, a segunda edição do Petisco Musical, das 7 da noite às 9:30 da noite, na Praça Reinaldo Dias Leme. O evento terá show gratuito do Pinheiro Quarteto e participação de bares e restaurantes do entorno que oferecem petiscos e pratos com preços especiais. A proposta é juntar música ao vivo, lazer e gastronomia em um dos principais polos turísticos de Campinas.
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0: Robson traz outras informações do trânsito.
2: Alô, Renato, condição da Anhanguera é ruim agora por causa de uma ocorrência um pouco antes do trevo da Lix da Cunha para quem vai no sentido interior. Trânsito congestionado desde o quilômetro 94 até o 98. Depois dali, a condição melhora para quem vem a Campinas a partir de Sumaré e também de Hortolândia. Tem trânsito lento na passagem ali pelo quilômetro 109. Dali até o 104, na entrada para Dom Pedro, bem ruim o caminho para o motorista também. 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
0: Agora 15 para as 8.
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0: Esse é o Léo Jaime. A Inspira FM faz bem ouvir agora 8:01.
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0: Durante a Copa do Mundo, os moradores de Campinas precisam respeitar as regras de ruído e a proibição de fogos barulhentos, segundo a prefeitura. A legislação municipal permite som mais elevado só até às 10 da noite, mesmo com o alvará especial do período do Mundial. Também continua proibida a queima e soltura de fogos barulhentos para proteger crianças, idosos, pessoas com sensibilidade auditiva e também os animais. Os empresários que quiserem fazer eventos dos jogos devem pedir autorização prévia à Secretaria de Urbanismo. Agora o Robson Ramos volta com informações do trânsito. Robson.
2: Segue o trânsito lento agora pela região do Anel Viário Magalhães Teixeira. A saída do trevo ali de Valinhos, o motorista já encontra o trânsito lento, que vai até a altura do quilômetro 4, já perto da aproximação ali do trevo da Dom Pedro. Do lado contrário, na passagem pelo trevo, tem lentidão também. 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
0: Agora 8:02.
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0: ainda gosto dela. Skank e Negrali, 8:16.
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0: Um novo ponto de fiscalização por câmeras na Avenida Moraes Salles, na altura da Rua Coronel Quirino, multou mais de 20 motoristas em uma semana em Campinas. Segundo a Indec, a maioria das autuações foi por uso indevido da quarta faixa, quando condutores tentam furar a fila e mudam de faixa em cima da hora para converter em direção às avenidas Aquidabã e Prestes Maia. A infração é de natureza média, com multa de R$ 130,16 e 4 pontos na CNH, e faz parte da estratégia de vídeo monitoramento da cidade para reduzir acidentes em cruzamentos com histórico de sinistros.
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0: Robson, qual é a novidade no trânsito em Campinas?
2: Oi, Renato, teve um acidente na rodovia dos Bandeirantes para quem vem a Campinas, na passagem por Jundiaí, na altura do quilômetro 61. Bateram um caminhão, um utilitário e um carro. O trânsito já é lento desde o quilômetro 57 até ali, depois a condição melhora. Quem vai a São Paulo pela Bandeirantes agora enfrenta boas condições, lentidão só na chegada à capital. 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Daqui a pouco mais informações por aqui. 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
0: 8:17 agora.
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0: Uma daquelas músicas inesquecíveis, The Alan Parsons Project, Eye in the Sky, 8h34.
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0: O CEPROCAMP, Centro de Educação Profissional no Centro de Campinas, adotou o cachorro Paçoca como mascote da unidade. O animal, que passou a acompanhar um aluno até a escola após ser abandonado em uma pensão próxima, agora vive no local, ganhou um crachá de identificação, vacinação em dia e até um convênio médico PET, com a ajuda de vaquinhas de alunos e funcionários. A prefeitura aproveita a história para reforçar a importância da adoção responsável e lembra que o portal Animal reúne cães e gatos resgatados nas ruas e já castrados, vacinados, vermifugados e microchipados, prontos para adoção em Campinas.
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0: Outras informações do trânsito chegando, Robson.
2: Oi, Renato, teve um acidente na rodovia dos Bandeirantes para quem vem a Campinas, na passagem por Jundiaí, na altura do quilômetro 61. Bateram um caminhão, um utilitário e um carro. O trânsito já é lento desde o quilômetro 57 até ali, depois a condição melhora. Quem vai a São Paulo pela Bandeirantes agora enfrenta boas condições, lentidão só na chegada à capital. 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Daqui a pouco mais informações por aqui. 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
0: Agora 8h35.
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0: Inspire FM, faz bem ouvir. 8h47 agora em Campinas.
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0: O Hospital Municipal Mário Gatti suspende hoje as tomografias e endoscopias agendadas por causa de uma manutenção elétrica programada entre 7 da manhã até as 7 da noite. Segundo a rede Mário Gatti, os atendimentos de urgência e emergência serão mantidos, como tomografias de emergência feitas no Hospital Ouro Verde e exames de raio-x realizados no ambulatório de especialidades. O SAMI, setor de prontuários, também ficará fechado hoje e retoma o atendimento normal na quarta-feira. Agora faltam 12 para as 9 em Campinas.
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0: James Blunt na Inspira FM 1973.
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0: A nova versão da norma regulamentadora número 1, que inclui os riscos psicossociais ligados à saúde mental no trabalho, tem levado empresários a procurar mais os escritórios de contabilidade para entender as responsabilidades das empresas. Segundo o Sescom Campinas, contadores são acionados, sobretudo por pequenos e médios negócios, para organizar a adequação junto às áreas de saúde e segurança do trabalho. A norma exige que fatores de sobrecarga, jornadas extensas, metas excessivas, pressão constante, falhas de comunicação e assédio passem a integrar o gerenciamento de riscos ocupacionais.
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0: Últimas informações do trânsito com Robson Ramos.
2: Lentidão pesada ali pela Expressa Valdemar Pascoal, ali na Aquidaban. Trânsito muito ruim agora, já a partir da passagem pela Álvares Machado até o final. Passa ali pelo Bosque do Jequitibás e só vai melhorar quando o motorista chega no entroncamento com a Moraes Salles. No sentido contrário, da saída da Coronel Quirino em diante, o trânsito é bom. 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Aproveite! 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
0: Obrigado, Robson. Terminando esta edição do Inspira pela Manhã, nesta terça-feira, dia 23 de junho. Os destaques foram: frio e chuva marcam o início do inverno em Campinas. A cidade de Campinas reinaugura o centro de saúde do Parque Valença após a reforma. E uma loja colaborativa Conexão Mulher é inaugurada no Parque das Bandeiras. Eu sou Renato Zadim, muito obrigado pela sua companhia. Amanhã eu volto às 6 da manhã em ponto para você. 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Agora 9:03, vem aí, Ana Martins.
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Olá, bom dia, uma ótima terça-feira para você na Inspira FM, hoje 23 de junho. Você ouvinte que esteve até aqui, em ótima companhia com Renato Zadio. Eu sou a Ana Martins, fico com você até a uma da tarde. Já tem o som da Glória Estefan.

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0: Os clássicos da música mundial também estão na Inspira. Tavares, More Than a Woman, nacionais e internacionais. Uma trilha sonora sempre especial para você.
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3: A chegada de uma frente fria muda o tempo em Campinas e região a partir desta terça-feira. Segundo o CEPAGRE da Unicamp, Centro de Pesquisas Meteorológicas e Climáticas Aplicadas à Agricultura, o sistema provoca aumento de nuvens, chuva e queda nas temperaturas. A máxima hoje deve chegar a 21 graus e a mínima 16. Na quarta, o dia fica mais frio, com máxima de 18 e mínima de 14. O tempo segue nublado até quinta-feira, com melhora prevista a partir de sexta-feira. E a Unicamp, Universidade de Campinas, liderou o ano passado o ranking de depósitos de patentes entre universidades de São Paulo e subiu para o quinto lugar no país, segundo o Instituto Nacional da Propriedade Industrial, o INPI. A instituição registrou 73 pedidos de patente de invenção em um total de 1.957 depósitos do Brasil. Entre universidades, só a Universidade Federal de Minas Gerais, com 94 pedidos, e a Universidade Federal de Campina Grande, com 84, ficaram à frente.
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4: Aqui é Raul Rufo e no próximo bloco eu vou te contar como uma favela da Jamaica, uma da Bahia e uma do Rio de Janeiro inspiraram uma das maiores músicas brasileiras de todos os tempos. Não sai daí.
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2: Tudo bem com você? Aqui é Raul Rufo e só aqui na Inspira você fica sabendo que uma favela da Jamaica, uma da Bahia e uma do Rio de Janeiro construíram o refrão de uma das maiores músicas brasileiras. Essa música fez sucesso até fora do Brasil e quando passou das 500 mil cópias vendidas, o cantor comemorou correndo pelado no estacionamento de um supermercado. Antes disso, a banda dele viajou o país inteiro, tocando de norte a sul. Inspirados por sons europeus, eles mudaram tudo depois de conhecer o próprio país. Queriam soar mais brasileiros. No meio da turnê, o baterista sofreu um acidente e os shows pararam, mas a pausa virou tempo de composição. O vocalista estudava arquitetura no Rio e todo dia, a caminho da faculdade, passava em frente à favela da Maré, observava a rotina, a vida real. Ele estava lendo Jubiabá, de Jorge Amado, e também tinha lido a biografia de Bob Marley, histórias que se passam em favelas antológicas. Ele fez a música e levou ela pro ensaio, mas ela tava parecendo samba demais para uma banda de rock. Mas o baixista tava ouvindo música africana, então eles tiveram a ideia de misturar tudo isso. E da soma dessas três favelas, do samba e da música africana, nasceu Alagados, pra gente curtir aqui na Inspira.

Ouvimos Cal Calton, Baby I Need Your Loving, essa é a Inspira FM, ouça a nossa programação de onde estiver, também através do aplicativo. Agora tem Tears for Fears.

0: Alex Warren fechando essa hora na Inspira FM, sempre com informações do jornalismo para você.
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3: A partir de hoje, a rua Claudete Sandra da Silva, no núcleo residencial Padre Josino, distrito de Nova Aparecida, em Campinas, passa a operar em mão dupla no trecho entre as ruas Novo Hotel e Amaro Crispim da Silva, e é coordenada pela Secretaria Municipal de Transportes. A Empresa Municipal de Desenvolvimento de Campinas, Endec, faz a nova sinalização e orienta os motoristas no local. E desde março, um cachorro chamado Paçoca foi adotado pelo CEPROCAMP, Centro de Educação Profissional de Campinas, na região central, e virou o mascote da unidade. Um animal vira-lata caramelo de um ano ganhou crachá de identificação, teve as vacinas atualizadas e conta até com um convênio médico PET. Alunos e funcionários organizam vaquinhas para custear os cuidados veterinários em iniciativa que a prefeitura usa para reforçar a importância da adoção responsável de animais.
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1: Excelente finalzinho de manhã para você que tá ligado aqui com a gente na Inspira. Chegando agora com informações da rodovia Anhanguera, que tem acidente sentido interior na altura do quilômetro 111 em Sumaré. Problemas do quilômetro 106 ao 111 e depois já melhora e vai bem. Para quem vai sentido São Paulo, rodovia dos Bandeirantes melhor que Anhanguera. Pela Anhanguera tem parada em Jundiaí, do 62 até o quilômetro 60, também no Rodoanel, do 24 ao 22 e do 12 até o 11 na Marginal. Rodovia dos Bandeirantes para São Paulo só fica lenta no finalzinho, do 15 ao 13 na Marginal Tietê. 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

0: Legião Urbana Monte Castelo, para fechar essa hora na Inspira FM, hora de saber o que anda ou não em Campinas.
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3: O gato Milu, conhecido nas redes sociais por prever resultados de jogos aposta em vitória do Brasil sobre a Escócia na Copa do Mundo, em partida marcada para esta quarta, dia 24, pela última rodada do Grupo C. Em Minas Gerais, pertence a Natan Antônio Pinheiro e ficou famoso ao escolher potes de ração identificados com as seleções, acertando o empate contra Marrocos e a vitória do Brasil sobre o Haiti. E o Hospital Municipal Dr. Mário Gatti, em Campinas, passa hoje por manutenção programada na rede de energia elétrica até às 19 horas para reforçar a segurança do sistema que abastece a unidade. Durante o trabalho, os atendimentos de urgência e emergência seguem funcionando com o uso de equipamentos essenciais ligados a baterias. Exames de raio-x são feitos no ambulatório de especialidades, enquanto tomografias de emergência vão para o Hospital Ouro Verde. E os exames eletivos de tomografia e endoscopia ficam suspensos.
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4: Observando agora o seu trajeto pela Avenida Barão de Itapura, que tem obras ainda no começo, logo depois da Lix da Cunha. Tem congestionamento a partir da Rua Barão de Parnaíba e até a passagem pela Rua do Sacramento. Depois, mais uma paradinha na altura da Brasil e aí sim vai bem até Heitor Penteado. Pela Avenida Brasil, sentido bairro, redução de velocidade do Orozimbo Maia até a Barão de Itapura, da Camargo Paz até a Miguel Penteado e aí já melhora. Como alternativa, Brasil, é melhor Andrade Neves. 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

Os ingleses do Simply Red, grandes sucessos para você ouvinte da Inspira em 97.7. Agora tem Dan Hartman.

0: Ouvimos Trevor Horn com CEO na Inspira FM, chegando as informações atualizadas do trânsito para você.
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2: Tem destaque agora chegando.

0: boas condições. O caminho contrário, João Jorge Prestes Maia e Santos Dumont, no sentido de Salto, tudo tranquilo. 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

0: Brian Ferry, Don't Stop the Dance, minha última na Inspira. Boa terça-feira para você. O Márcio Cruz está chegando para te fazer companhia. Volta amanhã às 9 da manhã.
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3: Entre janeiro e abril deste ano, 387 estrangeiros pediram refúgio para morar em Campinas, declarando cidade como município de residência. A maior parte das solicitações vem de Haiti, Cuba e Gana, que somam cerca de 80% dos registros no período. O levantamento do Ministério da Justiça e do Observatório das Migrações Internacionais também mostra pedidos de países menos frequentes, como Vanuatu, Iêmen, Japão e Estados Unidos. O refúgio é uma proteção internacional para pessoas que fogem de conflitos, perseguições ou violações de direitos humanos e, quando reconhecidas como refugiadas, têm direito a documentos, trabalho, saúde e educação no Brasil. E a Receita Federal abriu hoje a consulta ao segundo lote de restituição do Imposto de Renda 2026, que vai pagar 16 bilhões de reais a mais de 9 milhões de contribuintes no dia 30 de junho. O lote contempla apenas pessoas com prioridade legal, como idosos, pessoas com deficiência e contribuintes do magistério, além de quem usou declaração pré-preenchida ou escolheu receber via Pix. A consulta é feita pelo serviço Meu Imposto de Renda no site ou no aplicativo da Receita.
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3: Olá, já estamos na terça-feira e que bom que você tá aqui na Inspira, faz bem ouvir. Eu sou o Márcio Cruz, já tô chegando por aqui, a Ana Martins está indo ali descansar e agora vamos conferir aqui o melhor da música internacional, as nacionais também sempre passando aqui em 97.7 e nos dispositivos digitais. Stevie Wonder, é a minha primeira. 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

0: Swingle Sisters, pra gente fechar essa hora aqui na Inspira, vamos fazer uma pausa agora, o jornalismo que chega e daqui a pouquinho a música volta com Cidade Negra, vai ter Toni Braxton, Jimmy Cliff e muito mais. 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
3: Se avançar em primeiro lugar no Grupo C da Copa do Mundo, a seleção brasileira pode voltar a campo no mata-mata em 29 de junho, uma segunda-feira, às 14h, em jogo que não é feriado, e mantém a regra de dia útil normal pela legislação trabalhista. Pela CLT, as empresas não são obrigadas a liberar funcionários nos dias de jogo e a flexibilização do expediente fica a critério de cada empregador, salvo decretos locais específicos. No Rio de Janeiro, por exemplo, a prefeitura decretou ponto facultativo para servidores municipais a partir das 15h do dia 24 de junho, quando o Brasil enfrenta a Escócia pela fase de grupos. E um raio que caiu em Taquara, na região metropolitana de Porto Alegre, foi registrado pelo observatório local e analisado pelo professor Carlos Jung, responsável pelo espaço. Nas imagens, a descarga elétrica aparece como um arco-íris por causa de um efeito chamado difração, quando a luz muito intensa do raio se espalha ao atravessar gotículas de água e partículas do ar. Esse espalhamento separa a luz em várias cores, cada uma com um comprimento de onda diferente e torna visíveis os gases da atmosfera que foram ionizados, ou seja, aquecidos e carregados eletricamente durante a passagem de um raio.
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Paralamas, Labela Luna, aqui na Inspira 97.7. Baixe o nosso aplicativo também aí pra ouvir Inspira FM. Train, Hey Soul Sister.

0: I Just Might, é o som do Bruno Mars aqui pra gente fechar essa hora na Inspira. A pausa pro jornalismo, já já vou tocar Michael Bublé, vai ter Taylor Swift, John Secada, Roxette e muito mais. 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
3: A Prefeitura de Campinas reforça que mesmo com alvará especial para o período da Copa, moradores e bares devem respeitar as regras de som na cidade. O limite para ruídos elevados vai até as 22 horas, de acordo com a legislação municipal, que segue normas de combate à poluição sonora e a norma técnica que define os níveis do barulho em áreas habitadas. A Prefeitura também lembra que está proibido soltar fogos de artifício com estampido para proteger crianças, idosos, pessoas com sensibilidade auditiva e animais. Os empresários que planejam eventos para os Jogos da Copa precisam de alvará e devem pedir autorização com pelo menos 10 dias de antecedência. E a Secretaria de Cultura e Turismo de Campinas realiza nesta sexta-feira, dia 26, das 19 às 21h30, a segunda edição do Petisco Musical na Praça Reinaldo Dias Leme, em Joaquim Egídio. O evento tem show gratuito do Pinheiro Quarteto, em espaço aberto e adesão de bares e restaurantes do entorno, que vão oferecer petiscos e pratos com preços promocionais. Entre as opções, há brusquetas variadas, casquinha de siri, polenta, batata frita, mandioca, lanche de pernil, nhoque e combinações com polenta italiana com ragu de costela e risoto de parmesão com mignon e castanha do Pará com tâmaras.
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Banksy Kiss já é um clássico da música nacional. Essa foi a Marisa Monte aqui na Inspira. Excelente tarde pra você. Vamos seguir agora com Tina Turner.

Esse foi o Queen aqui na Inspira. Acesse nosso site inspirafm.com.br que os nossos conteúdos estão por lá também. Fácil, som do Jota Quest.

0: Desiree aqui com Life pra gente fechar essa hora da Inspira. Uma boa tarde pra você, boa terça-feira. Vamos seguir por aqui tocando o melhor da música. Já já tem a Xadê, vai ter Mariah Carey, Neo e muito mais. 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
3: A Estação Cultura em Campinas recebe de sexta a domingo, dias 26 e 28 de junho, o São João na Estação, com entrada e estacionamento gratuitos. O evento reúne shows de forró, quadrilha livre, bingo, concurso de dança, espaço infantil, área de pets e barracas de artesanato. Na praça de alimentação, o público encontra comidas típicas juninas, pratos da culinária do interior, opções nordestinas e o Festival do Morango, com diversas sobremesas feitas com a fruta. E o administrador Paulo Aguiar Pinto, de 52 anos, tem uma doença renal genética e precisou entrar na hemodiálise e na fila de transplante em 2021, sem poder receber rim de parentes consanguíneos por risco de repetir o problema. A doadora acabou sendo a sogra, Clotilde Gianotti, que aos 74 anos se ofereceu durante um jantar em família e teve compatibilidade de quase 80% em exames médicos. Mais de 5 anos após a cirurgia, Pablo não voltou à diálise e diz ter ganhado uma mãe quase de sangue ao receber o órgão da sogra. E notícias como essa realmente nos inspiram.
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4: E se eu te disser que um dos maiores clássicos da música brasileira foi inspirado em uma sociedade que queria conquistar a felicidade artificial? Aqui é o Raul Rufo e eu vou te contar essa história e qual é esse sucesso depois do intervalo aqui na Inspira. 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
4: Para você que tá ouvindo a Inspira FM, eu sou o Raul Rufo e preciso te dizer que um dos maiores clássicos da música brasileira foi inspirado em uma sociedade que sacrificou a liberdade individual para conquistar uma felicidade artificial. Essa música foi escrita nos anos 70 e fica mais atual com o passar do tempo. Já já você vai entender. Quem escreveu essa música misturou ficção científica com cordel e para fazer uma crítica direta ao Brasil. Em 1974, ainda desconhecido, esse cara passou um mês viajando pelo Nordeste, convivendo com violeiros e cantadores. Ali ele descobriu que tudo era verso, tudo era métrica, tudo era estrutura poética. Aquilo mudou a vida dele. A partir daí, ele começou a organizar ideias que antes pareciam caóticas e escreveu uma canção inteira em versos rigorosamente calculados. A inspiração para esses versos veio de uma sociedade futurista controlada pelo Estado, onde as pessoas eram divididas em classes. A arte era vista como ameaça e a felicidade vinha em forma de pílula. Uma ideia criada por Aldous Huxley, adaptada por um paraibano para falar de um povo que trabalha, obedece e não questiona. O livro de Aldous Huxley se chama Admirável Mundo Novo, que inspirou a canção Admirável.

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My Love, som da Mariah Carey aqui nos 97.7 da Inspira FM, faz bem ouvir. Agora tem Neo, Soul Sick.

0: Whitney Houston, pra gente fechar essa hora da Inspira, e eu, Márcio Cruz, vou ficando por aqui também. Amanhã já é quarta-feira, meio de semana, te encontro a 1 hora da tarde aqui pelo Dial e também pelo aplicativo Inspira FM, ou até pelo nosso site, você que navega pelos nossos conteúdos também aí, inspirafm.com.br. O Moreno já tá pronto, porque mais uma edição do Checklist tá chegando aqui com a boa música e as informações que você precisa, e estão aqui na Inspira. Faz bem ouvir.
1: Em Campinas, 5 em ponto.
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1: Hoje é terça-feira, 23 de junho de 2026. Muito prazer, sou Jorge Moreno e começa agora o Checklist, seu programa de música e informação aqui na Inspira FM. Agora em Campinas, 18 graus e segundo a Climatempo, a previsão é de céu nublado nesta tarde. A máxima será de 20 e a mínima de 15 graus. Vamos aos destaques de hoje. Frente fria mantém céu encoberto e derruba temperaturas em Campinas a partir de amanhã. Campinas abre 1.500 vagas para castração e microchipagem gratuita de cães e gatos. Guinness reconhece Galvão Bueno como narrador com mais jogos da Copa do Mundo na TV.
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1: Vamos às informações do trânsito com Gilberto Souza. Boa tarde, Gilberto.
4: Olá, Moreno. Boa tarde para você, para o ouvinte Inspira. Trânsito de maneira geral bem tranquilo na região de Campinas, mas muita atenção, chove, cuidado com as pistas escorregadias. Sistema Anhanguera Bandeirantes nas duas direções na passagem por Campinas, nenhuma dificuldade. Se você sai de Campinas em direção a São Paulo, não esqueça das 5 às 8 no Centro Expandido, hoje terça-feira, dia de rodízio para carros com placas finais 3 e 4. 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

0: Inspira FM faz bem ouvir Lulu Santos, Tempos Modernos.
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0: E a partir de amanhã, a frente fria já instalada sobre Campinas mantém o céu encoberto, com chance de chuva ao longo do dia e temperaturas entre 16 e 21 graus, segundo o CEPAGRE da Unicamp. Na quinta, o frio aumenta com mínima de 14 e máxima de 18 graus, ainda com muita nebulosidade e pouco aquecimento. Na sexta e no fim de semana, a tendência é de diminuição da instabilidade e a volta gradual do sol, também elevação lenta das temperaturas máximas. Agora 5:13.
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2: Inspira FM faz bem ouvir. Agora 5:27. Cristiano Ronaldo fez história nesta terça-feira ao marcar 2 gols na vitória de Portugal por 5-0 sobre o Uzbequistão em Houston, na Copa do Mundo de 2026. Aos 41 anos, o atacante se tornou o primeiro jogador a marcar em 6 edições diferentes do Mundial. Portugal volta a campo no sábado, dia 27, contra a Colômbia pela liderança do Grupo K. Vamos às informações do trânsito.
3: Olá Moreno, olá ouvinte, Inspira FM, muita atenção na cidade com as pistas molhadas. Tem ocorrência envolvendo queda de motociclista na Jorge Tibiriçá, com a Avenida Engenheiro Antônio Francisco de Paula Souza. Trânsito complicado por ali, faixa central bloqueada. A Indec está por ali monitorando o trânsito na região. 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
2: 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Agora 20 para as 6. E a Prefeitura de Campinas abriu 1.500 vagas para castração e microchipagem gratuita de cães e gatos na Vila Bela Vista, em mutirão que será realizado de 15 a 19 de julho, em frente ao Departamento de Proteção e Bem-Estar Animal. As inscrições já estão abertas pelo site castrapet.com.br para tutores de qualquer região da cidade. E os animais atendidos recebem, além da cirurgia, um microchip com dados de identificação. Podem participar cães e gatos de 6 meses a 8 anos, sem limite de animais por tutor, desde que o transporte seja seguro, com gatos em caixas individuais e cães com coleira guia.
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2: 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Agora faltando 5 minutos para as 6. E a seleção brasileira vive momento mais globalizado também fora de campo, com jogadores que atuam em clubes do exterior e mostram o domínio de outros idiomas nas entrevistas coletivas. Nas conversas com a imprensa, alguns respondem em inglês e até ajudam como tradutores, enquanto outros ainda se atrapalham, mas seguem se desenvolvendo além do português. Dos 26 convocados, 19 fora do Brasil e a maior parte de um grupo comandado, a maior parte de atletas segue no país, já teve passagem internacional em um grupo comandado por Carlos Ancelotti, técnico poliglota que fala inglês, francês, espanhol, italiano e português. E vamos às informações do trânsito.
3: Com o chão molhado, cuidado redobrado na região central de Campinas. Quem sai do Taquaral em direção ao centro pela Orozimbo Maia já reduz a velocidade a partir da Norte e Sul. Não tem alívio até a Jorge Miranda. Na verdade, o caminho só alivia na chegada a Senador Saraiva. Quem sobe em direção ao Taquaral vai encontrando caminho apenas intenso na Jorge Miranda e na Orozimbo. Redobre atenção ainda assim. 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

0: Inspira FM faz bem ouvir agora 6:11. E uma onda de calor extrema atinge países da Europa como França, Espanha, Itália e Reino Unido, com temperaturas acima de 40 graus e recordes para esta época do ano. O fenômeno é provocado por um bloqueio atmosférico conhecido como bloqueio ômega, que impede a entrada de frentes frias e mantém o ar quente estacionado por vários dias. Com isso, escolas foram fechadas, eventos cancelados e pontos turísticos como a Torre Eiffel e o Museu do Louvre reduziram o horário de funcionamento, enquanto autoridades emitem alertas de saúde para grupos mais vulneráveis.
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2: Inspira FM faz bem ouvir. Agora 6h24. Galvão Bueno recebeu o certificado do Guinness World Records como narrador com o maior número de jogos de Copa do Mundo transmitidos na TV, com 148 partidas narradas entre 1978 e 2026, em 14 edições do torneio. A cerimônia foi realizada em Miami. Na estreia do Brasil na Copa, o SBT registrou 22,5 milhões de telespectadores com o Galvão na narração principal, alta de 322% na audiência nacional, em estratégia em que a empresa se associa ao marco histórico já construído pela carreira do locutor. Vamos às informações do trânsito?
3: Complicado o trânsito na região central de Campinas e também complicado o caminho do motorista na pista interna do anel viário na Dom Pedro I, no quilômetro 128. Tem ocorrência, o motorista tem dificuldades para seguir em frente ou seguir na direção de Itatiba. Caminho já está no anda e para desde a região do shopping. A pista externa da Dom Pedro, anel viário, pelo menos até o acesso a Campinas Mojimirim, funciona bem. O trecho final na aproximação à rodovia Anhanguera, no quilômetro 104, bastante congestionado. 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
1: 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Agora 6h38. E a Unicamp, Universidade de Campinas, liderou em 2025 o ranking de depósito de patentes entre universidades de São Paulo e subiu para o quinto lugar no país, segundo o Instituto Nacional da Propriedade Industrial, INPI. A instituição registrou 73 pedidos de patente de invenção em um total de 1.957 depósitos no Brasil. Entre universidades, só a Universidade Federal de Minas, com 94 pedidos, e a Universidade Federal de Campina Grande, com 84, ficaram à frente. Com 94 pedidos, e a Universidade Federal de Campina Grande, com 84, ficaram à frente.
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2: 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Agora 6h53. E a Receita Federal abriu hoje a consulta ao segundo lote de restituição do Imposto de Renda 2026, que vai pagar 16 bilhões para mais de 9 milhões de contribuintes no dia 30 de junho. O lote contempla apenas pessoas com prioridade legal, como idosos, pessoas com deficiência e contribuintes do magistério, além de quem usou declaração pré-preenchida ou escolheu receber via Pix. A consulta é feita pelo serviço Meu Imposto de Renda no site ou aplicativo da Receita. Vamos às informações do trânsito.
3: Olá, Moreno. A chuva segue deixando o trânsito complicado em Campinas. O motorista tem dificuldades pela Zeferino Vaz para seguir para o centro. Tem anda e para por quase 4 quilômetros até a passagem pela Teodoreto de Almeida Camargo. E atenção, em ponto de alagamento no cartódromo na Avenida Heitor Penteado, no Taquaral, local sinalizado para evitar o acesso de veículos. 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

0: Inspira FM, faz bem ouvir Barão Vermelho por você.
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0: Agora 7:10. E o Gato Milu, conhecido nas redes sociais por prever resultados de jogos, aposta em vitória do Brasil sobre a Escócia na Copa do Mundo em partida marcada para amanhã pela última rodada do Grupo C. O felino de Aguanil, em Minas Gerais, pertence a Natan Antônio Pinheiro e ficou famoso ao escolher potes de ração identificados com as seleções, acertando o empate contra Marrocos e a vitória do Brasil sobre o Haiti.
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0: Inspira FM, faz bem ouvir Daft Punk com Pharrell Williams, Get Lucky. Agora 7h22.
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0: Nesta Copa do Mundo, mesmo com alvará especial, moradores e bares devem seguir as regras de som e de uso de fogos na cidade. O limite para ruídos elevados vai até 22 horas, conforme a legislação municipal e normas técnicas de controle da poluição sonora que definem os níveis máximos de barulho em áreas habitadas. Também está proibida a soltura de fogos de artifício com estampido, com o objetivo de proteger crianças, idosos, pessoas com sensibilidade auditiva e animais. Empresários que quiserem promover eventos nos dias de jogos precisam solicitar alvará específico à prefeitura com pelo menos 10 dias de antecedência. Vamos às informações do trânsito.
3: Olá, Moreno, de volta na Inspira. Segue chovendo em Campinas, redobre atenção nas principais vias e corredores. A rodovia Dom Pedro tem ocorrência no 129, difícil se aproximar do acesso a Itatiba, caminho travado na Dom Pedro, pista interna, desde antes do trevo, passagem pelo shopping, a pista lateral melhor. Um alerta para você que pretende sair de Campinas em direção a São Paulo, chove muito na capital paulista e tem estado de atenção para alagamentos em todas as regiões. 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
2: Inspira FM, faz bem ouvir. Agora 7h36 e a Secretaria de Cultura e Turismo de Campinas realiza nesta sexta, dia 23, das 19 às 21h30, a segunda edição do Petisco Musical na Praça Reinaldo Dias Leme, em Joaquim Egídio. O evento tem show gratuito com o Pinheiro Quarteto em espaço aberto e adesão de bares e restaurantes do entorno que vão oferecer petiscos e pratos com preços promocionais. Entre as opções, há brusquetas, casquinhas de siri, croquete de carne, polenta, batatas fritas, entre outros petiscos.
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2: 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Agora 7h52. E a Estação Cultura em Campinas recebe de sexta a domingo, dias 26 a 28 de junho, o São João na Estação, com entrada e estacionamento gratuitos. O evento reúne shows de forró, quadrilha livre, bingo, concurso de dança, espaço infantil, área para pets e barracas de artesanato. Na praça de alimentação, o público encontra comidas típicas juninas, pratos da culinária do interior, opções nordestinas e o Festival do Morango, com diversas sobremesas feitas com a fruta. Vamos agora às últimas informações do trânsito com Gilberto Souza.
3: Olá, Moreno, ouvinte Inspira. Últimas informações, me despeço falando do trânsito já bem mais tranquilo em Campinas, com exceção da Via Expressa lenta entre a Barão de Jaguara e a chegada a João Jorge no centro, apenas excesso de veículos. Também ainda um trechinho lento na Lix da Cunha, entre a Praça João dos Santos Teixeira e o quilômetro 98 da Anhanguera. 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
2: E você ouviu no checklist de hoje. Frente fria mantém céu encoberto e derruba temperaturas em Campinas a partir de quarta. Campinas abre 1.500 vagas para castração e microchipagem gratuita de cães e gatos. Guinness reconhece Galvão Bueno como narrador com mais jogos de Copa do Mundo na TV. O checklist retorna amanhã às 5 em ponto aqui na Inspira FM. Eu sou o Jorge Moreno, continuo com você até às 22 horas.
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